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0: 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Destaques: Barcelos tem uma nova deputada na Assembleia da República. Bloco de Esquerda denuncia descargas ilegais em afluentes do Cávado. Junta de Carapeços já requalificou o Parque Infantil da Coutada. Esposende distinguiu os melhores restaurantes do evento Março com sabores do mar. Utentes do Hospital de Braga pedem explicações sobre problemas informáticos. Isabel Costa, natural de Barcelos, tomou, na última semana, posse como deputada na Assembleia da República pelo Partido Socialista. A jovem de 28 anos substituiu o também deputado barcelense Hernani Loureiro. Isabel Costa é secretária nacional do Partido para a Organização da Juventude Socialista e trabalha numa consultora e auditora internacional. O Bloco de Esquerda questionou o governo sobre a ocorrência de descargas poluentes em linhas de água no Conselho de Barcelos. O partido diz que foram reportadas situações em dois afluentes do Rio Cava nas freguesias de Barcelos e Vila Fresquinha de São Martinho. De acordo com o Bloco de Esquerda, o núcleo ambiental da GNR registou as denúncias, mas as descargas poluentes naquelas duas ribeiras serão recorrentes. De acordo com as denúncias que o partido recebeu, existem suspeitas de que estas descargas têm origem em fábricas têxteis. A Junta de Freguesia de Carapeços já concluiu a obra de requalificação do Parque Infantil da Coutada. A intervenção teve um custo superior a 5.600 euros, foram efetuadas melhorias nos equipamentos, incluindo reparações e substituição de componentes, e também foi renovado o pavimento, com um aumento de mais 80 metros quadrados de piso, assegurando o cumprimento das áreas legalmente exigidas. Segundo a autarquia, a obra teve como objetivo garantir a segurança e legalização do espaço. O município de Esposende distinguiu esta semana os restaurantes participantes na 27ª edição do evento gastronómico Março com Sabores do Mar. Os prémios Tachos de Ouro foram atribuídos aos restaurantes Varandas do Cávado, I'm Crazy e Camelo. Os Tachos de Prata distinguiram os restaurantes Rita Fangueira, Moinho de Sal, Salitra, Foz do Cávado, O Buraco, Casa Salé e Siamo Indue. Já os Tachos de Bronze foram atribuídos ao Moinho de Vento, Dolce Sapore e Paladar Celestina. A Comissão de Utentes da Saúde de Braga considera gravíssimas as denúncias sobre exames caducados e cirurgias canceladas no hospital devido a problemas informáticos e exigiu explicações da administração. Recorde-se que o Sindicato dos Médicos do Norte denunciou que a transição para o novo sistema informático terá originado diversas disfunções, incluindo utentes sem consulta por terem ficado perdidos no sistema. Agora, em comunicado, a Comissão de Utentes lamenta que o Conselho de Administração do Hospital de Braga se remeta ao silêncio em vez de esclarecer os utentes sobre o que aconteceu e diz que este silêncio está a contribuir para a ansiedade e medo dos doentes.
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0: é do Ratatouille? Então não quero.
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11: Muito bem, cá estamos nós mais uma semana, mais um Top 30, mais a contagem das 30 artistas que você mais gosta de ouvir. E digo isto porque todas as semanas você é responsável pela elaboração deste mesmo top. Como tal, todas as semanas vote em 3 artistas da sua preferência, 2 vezes por semana, através de mensagem privada, através do Facebook, do Instagram ou também ainda do WhatsApp 916-225-768. E o que fazemos todas as semanas não é mais nem menos do que isto. Estamos aqui a apresentar-lhes aquilo que vocês escolheram como sendo os artistas a fazer parte deste Top 30. Vamos começar a contagem, obviamente, desde o número 30 até o número 1. O número 1 chega lá no final deste programa, sempre com a questão que se coloca: como é que estamos a nível do lugar mais alto do pódio? Será que existem alterações? Será que não existem? Nada como ficar na nossa companhia.
12: Mário Teixeira, número 30.
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0: Em abertura do Top 30, obviamente, a começarmos a contagem a partir do número 30. É uma entrada direta para este mesmo número, a fechar a contagem para esta semana, entrada direta para Soraya, traz a frescura da música ligeira contemporânea. É uma artista que tem apostado em sonoridades que são o ideal para estas noites quentes que se aproximam. Primeira entrada direta para esta semana do Top 30. Número 30 para esta semana.
1: Número 29.
0: Entrada direta no Top 30.

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1: Vamos continuando a subir neste top 30. Atingimos agora o número 29 para esta semana. Eles tinham um nome bem conhecido do circuito da música nacional, com um estilo focado na proximidade com o público. A sua entrada no top demonstra o carinho que os fãs nutrem pelo seu repertório. Este é um dos seus últimos trabalhos. Ainda Pode Ser Minha Costinha entra diretamente para o número 29 do top 30.

0: tem mais uma entrada direta para a semana 279 do Top 30. Temos a Lucy Teixeira. Lucy Teixeira entra diretamente para o número 28, conseguiu transitar com o sucesso para o mercado da música. A sua voz poderosa e presença em palco garante-lhe uma grande entrada direta, precisamente para o número 28 do Top 30. Sempre a subir, já de seguida vamos apresentar-lhes o número 27.
1: Número 27. A descer.

0: Os Lujões.
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3: Esta semana, o jovem Simão sofre uma ligeira quebra, no entanto, continua a ser uma das promessas masculinas deste género musical, mantendo a sua base de fãs bem ativa através das redes sociais, o que o leva a fazer e ter presença aqui no Top 30. O Simão, esta semana, desce duas posições, é o número 27 esta semana para o Top 30.

0: esta uma viagem pelo país com os Cigafarra. Grupo Cigafarra confirma a sua entrada da semana passada, não foi fogo de vista, com uma subida esta semana de 4 lugares, provam que o seu ritmo festivo é exatamente o que os portugueses querem ouvir nesta altura do ano. Uma subida de 4 posições em relação à semana passada. Na semana passada entraram diretamente para o número 30, esta semana ocupam o número 26. Cigafarra, siga!
1: Número 25.
0: Entrada direta no top.

0: Rainha do acordeão e do duplo sentido, Rosinha é uma das artistas mais icónicas de Portugal. Com as suas letras bem-humoradas e inseparável do seu acordeão, a sua entrada direta para o número 25 neste Top 30 sinaliza um início da sua época de maior azáfama nos palcos nacionais e, obviamente, da música portuguesa. Estamos no número 25, com uma entrada direta para este mesmo número com a Rosinha. Já de seguida vamos apresentar-lhes o número 24.
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2: Número 24.

Assim como quem não quer a coisa, vamos subindo de grau em direção ao número 1. Já estamos no número 24, temos Tiago Ferraz, continua a sua escala consistente. A música que o alia a um ritmo muito atual tem conquistado posições aqui no Top 30. O mal que fizeste. Esta semana sobe mais 3 posições. No número 24 temos então o Tiago.

Esta é uma das grandes subidas desta semana. Ruizinho do acordeão é o mestre da concertina e do acordeão. Este salto de 6 posições reflete a forte promoção do seu mais recente trabalho. Ruizinho do acordeão ocupa esta semana o número 23. Como disse, tem uma subida de 6 posições.

0: veterano Pedro Miguel sobe um degrau neste Top 30 com uma carreira que atravessa gerações. O artista continua a ser um dos nomes mais solicitados para festas das comunidades portuguesas espalhadas pelo mundo, assim como rumarias em Portugal. Com esta subida de uma posição, o Pedro Miguel ocupa esta semana o número 22.
1: Número 21.
0: A descer no top.

Apesar de uma ligeira descida, os Marotos da Concertina mantêm-se como embaixadores da música tradicional portuguesa aqui no Top 30, garantindo sempre uma cota de muito boa disposição e, claro está, muita marotice. O meu trato. Esta semana desceram duas posições, são o número 21.

música, ela está imparável. Depois de entrar na semana passada, sobe esta semana 6 lugares. A cantora, dona de sucessos imortais, que está a viver um segundo fôlego na carreira, provando que o público nunca esqueceu o seu talento e, obviamente, a muita energia. Com esta subida de 5 lugares para esta semana do Top 30, Micaela ocupa agora o número 20 deste mesmo top.

Este é o número 19 para esta semana do Top 30. A guerreira Joana D'Arc entra para dentro dos 20 primeiros com um espetáculo muito visual e dinâmico. A artista tem conseguido converter as suas atuações ao vivo em votos de popularidade aqui no Top 30. O metal esta semana sobe 3 posições, entra então dos 20 primeiros para o 29º primeiro lugar.

Vamos subindo mais um degrau nesta tabela do Top 30. Atingimos agora o número 18 para esta semana. Temos a Carla Blondi. A Carla Blondi retoma a trajetória ascendente. O seu estilo diferenciado continua a atrair público que procura entre algo pop, o popular e tradicional, e até o som bem medieval. Esta semana ocupa o número 18, a Carla Blondi, então a subir duas posições. Número 17. Mantém

calmamente vamos subindo neste Top 30. Atingimos para já o número 17 para esta semana, 279 do Top 30. A experiente Carla Maria estabiliza a posição no número 17, mantém, portanto, a posição da semana passada. É uma artista que conhece bem o seu público e que mantém uma regularidade invejável aqui na tabela do Top 30. Estamos a caminhar para o final desta primeira hora do Top 30. Falta apresentar o número 16. Como sempre, encerramos a primeira hora com o número 16.

0: 16.
1: Mantém posição.
2: Pois bem, cá está o número 16 para esta semana. Também eles a manterem a posição da semana passada. Temos o projeto Alma Nova a manter então a 16ª posição deste Top 30, representando a vertente mais cultural e de fusão. Continua a ser uma presença de prestígio aqui mesmo no Top 30. Estamos assim no final desta primeira hora. Prometo voltar depois da hora certa para a segunda e última hora do Top 30. Vamos retomar a contagem a partir da segunda hora, desde o número 15 até ao número 1. E claro está, eu conto consigo. Até já.
0: Mário Teixeira.

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0: Notícias Cava da FM destaques. Barcelos tem uma nova deputada na Assembleia da República. Bloco de Esquerda denuncia descargas ilegais em afluentes do Cávado. Junta de Carapeços já requalificou o Parque Infantil da Coutada. Esposende distinguiu os melhores restaurantes do evento Março com Sabores do Mar. Utentes do Hospital de Braga pedem explicações sobre problemas informáticos. Isabel Costa, natural de Barcelos, tomou, na última semana, posse como deputada na Assembleia da República pelo Partido Socialista. A jovem de 28 anos substituiu o também deputado barcelense Hernani Loureiro. Isabel Costa é secretária nacional do Partido para a Organização da Juventude Socialista e trabalha numa consultora e auditora internacional. O Bloco de Esquerda questionou o governo sobre a ocorrência de descargas poluentes em linhas de água no Conselho de Barcelos. O partido diz que foram reportadas situações em dois afluentes do Rio Cava nas freguesias de Barcelos e Vila Fresquinha de São Martinho. De acordo com o Bloco de Esquerda, o Núcleo Ambiental da GNR registou as denúncias, mas as descargas poluentes naquelas duas ribeiras serão recorrentes. De acordo com as denúncias que o partido recebeu, existem suspeitas de que estas descargas têm origem em fábricas têxteis. A Junta de Freguesia de Carapeço já concluiu a obra de requalificação do Parque Infantil da Coutada. A intervenção teve um custo superior a 5.600 euros, foram efetuadas melhorias nos equipamentos, incluindo reparações e substituição de componentes, e também foi renovado o pavimento com um aumento de mais 80 metros quadrados de piso, assegurando o cumprimento das áreas legalmente exigidas. Segundo a autarquia, a obra teve como objetivo garantir a segurança e legalização do espaço. O município de Esposende distinguiu esta semana os restaurantes participantes na 27ª edição do evento gastronómico Março com Sabores do Mar. Os prémios Tachos de Ouro foram atribuídos aos restaurantes Varandas do Cávado, I'm Crazy e Camelo. Os Tachos de Prata distinguiram os restaurantes Rita Fangueira, Moinho de Sal, Salitra, Foz do Cávado, O Buraco, Casa Salé e Siamo Indue. Já os Tachos de Bronze foram atribuídos ao Moinho de Vento, Dolce Sapore e Paladar Celestina. A Comissão de Utentes da Saúde de Braga considera gravíssimas as denúncias sobre exames caducados e cirurgias canceladas no hospital devido a problemas informáticos e exigiu explicações da administração. Recorde-se que o Sindicato dos Médicos do Norte denunciou que a transição para o novo sistema informático terá originado diversas disfunções, incluindo utentes sem consulta por terem ficado perdidos no sistema. Agora, em comunicado, a Comissão de Utentes lamenta que o Conselho de Administração do Hospital de Braga se remeta ao silêncio em vez de esclarecer os utentes sobre o que aconteceu e diz que este silêncio está a contribuir para a ansiedade e medo dos doentes.
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9: Muito bem, estava prometido. Cá estou eu de regresso para a segunda e última hora do Top 30. Vamos retomar a contagem a partir do número 15 até ao número 1, como sempre fazemos na segunda hora. Entretanto, também faço e gosto de lembrar que para a elaboração deste top é necessária toda a vossa colaboração. Como tal, votem 3 artistas da sua preferência duas vezes por semana por mensagem privada através do Facebook, do Instagram e também do WhatsApp 916-225-768. E todas as semanas o que nós fazemos não é mais nem menos do que isto: apresentar-lhes aquilo que vocês escolheram como sendo os artistas da sua preferência. Vamos, obviamente, começar a contagem ou retomar a contagem a partir do número 15 até ao número 1. Também, pergunta que se coloca normalmente é como é que estamos a nível do lugar mais alto do pódio. É um convite que eu faço consigo nesta segunda hora. Mantenha-se comigo porque no final irá ficar a saber tudo. Entretanto, ajude-me então a contar desde o número 15 até ao número 1. Eu conto consigo.
10: Número 15. A descer no top.
11: Mário Teixeira.

0: assim abrirmos a segunda e última hora do Top 30, obviamente a recomeçarmos a contagem do número 15. Cláudio Rocha registra uma descida mínima de uma posição, continua a ser um dos artistas que mais aposta na qualidade da letra e na harmonia musical, sendo muito respeitado pelos seus pares na música. Então, como eu disse, décima posição ocupa o número 15 do Top 30.
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2: Número 14.
0: A subir no top.

Johnny Abreu continua a sua subida degrau a degrau nesse seu Top 30, que continua a ser o seu foco de entretenimento. Puro tem garantido que o seu nome nunca saia do radar dos ouvintes, como tal faz parte do Top 30. Então a subir degrau a degrau, sobe uma posição em relação à semana passada. O Johnny Abreu ocupa o número 14.

Este é o número 13 para esta semana, 279 do Top 30. Jéssica Portugal mantém a 13ª posição com uma imagem muito cuidada e temas ritmados. A artista consolida o seu espaço próprio, independente do legado familiar. Tem assim a posição da semana passada, o número 13.

Este é o último trabalho para Hugo Barros, como a primeira vez. Uma semana menos positiva para Hugo Barros, que sai dos 10 primeiros. No entanto, o seu histórico no top sugere que poderá recuperar facilmente nas próximas contagens. Hugo Barros esta semana teve uma descida de 3 posições. Ocupa esta semana o número 12 do top 30.

Apresentado em abril de 2026, este é o último trabalho para Tânia. Não quero ser chiclete. Não quero ser. A Tânia trava a sua subida às portas dos 10 primeiros. A artista mantém a posição, reafirmando-se como uma das vozes femininas mais modernas e versáteis do panorama atual. Ao manter a posição, ocupa o número 11 do Top 30.

Ana Duarte entra oficialmente nos 10 primeiros, com a sua energia contagiante e a ligação especial que tem com o público feminino, levaram-na a um patamar dos 10 mais ouvidos do Top 30. Esta subida de duas posições, Ana Duarte entra então nos 10 primeiros, é o número 10 esta semana do Top 30.

0: Este é o número 9 para a semana 279 do Top 30. Temos o Pedro Cruz. Pedro Cruz continua a subir, sobe uma posição. O artista tem feito um caminho de enorme consistência, provando que o trabalho contínuo acaba por ser recompensado com os lugares de topo do Top 30. Ótimo saber que você se encontra desse lado a ajudar-me na contagem das 30 mais da música portuguesa. Já de seguida vem o número 8.
1: Número 8.
0: Mantém posição.

0: Tenho o lugar de destaque no Top 30. A sua presença é sinónimo de força e de alegria. E é o 8º lugar esta semana. É o reflexo da lealdade inabalável que os fãs têm por ela. A Rebeca mantém exatamente a posição da semana passada, o número 8 do Top 30.
1: Número 7. Mantém posição.

eterna, Mónica Sintra mantém-se firme no sétimo posto com uma carreira cheia de clássicos. Continua a ser uma das maiores referências das novas gerações das cantoras portuguesas. Número 7 esta semana do Top 30, então a manter a posição da semana passada, a Mónica Sintra.

Este é mais um artista que estabiliza na posição que estava na semana passada. Na sexta posição temos o Sérgio Rossi. Artista que é um dos reis de visualizações do YouTube em Portugal, mantém o seu estatuto de peso pesado na tabela e então manter a posição da semana passada, um número 6.

0: Vamos nós subindo, estando cada vez mais próximo do final deste Top 30 e dos três primeiros deste mesmo Top. Este é o número 5, Karina sofre uma ligeira descida, trocando de lugar com Filipe Sequeira. Apesar disso, permanece no G5, confirmando-se um excelente ano, este ano de 2026 que está a atravessar. Pode ser uma posição em relação à semana passada, é o número 5, a Karina.
1: Número 4.

0: Este continua a ser o último trabalho para Filipe Sequeira, Ela Só Quer Festa. O jovem talento Filipe Sequeira alcança assim o quarto lugar para esta semana. A sua nova aposta, aliada a uma imagem jovem e dinâmica, está a dar excelentes resultados e vai subindo gradualmente até ao topo da tabela. Esta semana, número 4, a subir numa posição, o Filipe Sequeira. Já de seguida vamos entrar no pódio do Top 30, semana 279. Só quando ela te investe é que sente o prazer.
1: Número 3. Mantém posição.

Minuto, Marlene mantém a medalha de bronze. A Rainha da Alegria continua nos lugares cimeiros, sendo a artista que mais tempo tem conseguido manter-se no pódio histórico deste Top 30. Mantém a posição da semana passada, o número 3.

estão vice-líder para esta semana do Top 30, temos o Xavier. Xavier segura então a medalha de prata. O artista consolidou-se como a maior ameaça à liderança, guardando apenas um deslize do primeiro lugar para assumir o trono do Top 30.

mantém posição. Estava mais que visto que nos lugares cimeiros do top a coisa mantinha-se praticamente tudo igual. Os três primeiros são exatamente os três primeiros que estavam na semana passada. Hat-trick para os 4Ns, é caso para dizer. O grupo de concertinas mantém o primeiro lugar pela terceira semana consecutiva. É prova de que em Portugal está totalmente rendido ao som da tradição reinventada pelos 4Ns, que são neste momento os reis absolutos do Top 30. Assim, no final desta emissão do Top 30, emissão 279 deste mesmo top, fica a promessa na próxima semana regressarmos de novo para lhes apresentar os artistas que você mais gosta de ouvir, precisamente este top que é elaborado por si. Tudo bom para si? Até à próxima semana.

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0: notícias Cava da FM destaques. Barcelos tem uma nova deputada na Assembleia da República. Bloco de Esquerda denuncia descargas ilegais em afluentes do Cávado. Junta de Carapeços já requalificou o Parque Infantil da Coutada. Esposende distinguiu os melhores restaurantes do evento Março com sabores do mar. Utentes do Hospital de Braga pedem explicações sobre problemas informáticos. Isabel Costa, natural de Barcelos, tomou, na última semana, posse como deputada na Assembleia da República pelo Partido Socialista. A jovem de 28 anos substituiu o também deputado barcelense Hernani Loureiro. Isabel Costa é secretária nacional do Partido para a Organização da Juventude Socialista e trabalha numa consultora e auditora internacional. O Bloco de Esquerda questionou o governo sobre a ocorrência de descargas poluentes em linhas de água no Conselho de Barcelos. O partido diz que foram reportadas situações em dois afluentes do Rio Cá nas freguesias de Barcelos e Vila Fresquinha de São Martinho. De acordo com o Bloco de Esquerda, o núcleo ambiental da GNR registou as denúncias, mas as descargas poluentes naquelas duas ribeiras serão recorrentes. De acordo com as denúncias que o partido recebeu, existem suspeitas de que estas descargas têm origem em fábricas têxteis. A Junta de Freguesia de Carapeços já concluiu a obra de requalificação do Parque Infantil da Coutada. A intervenção teve um custo superior a 5.600 euros, foram efetuadas melhorias nos equipamentos, incluindo reparações e substituição de componentes, e também foi renovado o pavimento com um aumento de mais 80 metros quadrados de piso, assegurando o cumprimento das áreas legalmente exigidas. Segundo a autarquia, a obra teve como objetivo garantir a segurança e legalização do espaço. O município de Esposende distinguiu esta semana os restaurantes participantes na 27ª edição do evento gastronómico Março com Sabores do Mar. Os prémios Tachos de Ouro foram atribuídos aos restaurantes Varandas do Cávado, I'm Crazel e Camelo. Os tachos de prata distinguiram os restaurantes Rita Fangueira, Moinho de Sal, Salitra, Foz do Cávado, O Buraco, Casa Salé e Siamo Indue. Já os tachos de bronze foram atribuídos ao Moinho de Vento, Dolce Sapore e Paladar Celestina. A Comissão de Utentes da Saúde de Braga considera gravíssimas as denúncias sobre exames caducados e cirurgias canceladas no hospital devido a problemas informáticos e exigiu explicações da administração. Recorde-se que o Sindicato dos Médicos do Norte denunciou que a transição para o novo sistema informático terá originado diversas disfunções, incluindo utentes sem consulta por terem ficado perdidos no sistema. Agora, em comunicado, a Comissão de Utentes lamenta que o Conselho de Administração do Hospital de Braga se remeta ao silêncio em vez de esclarecer os utentes sobre o que aconteceu e diz que este silêncio está a contribuir para a ansiedade e medo dos doentes.
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0: Olá, bem-vindos. Estão na pista de dança de Super Kizomba FM, hoje ao som do Samba Mix, primeiro volume, pelo DJ Cuca Mix, que regressa assim à nossa cabine quase 2 anos depois da sua primeira aparição. 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
3: Família, bom dia, boa tarde, boa noite. 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Estou aqui para vos dizer que apreciem muito meu mix de Samba Volume 1. 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

0: Depois da estreia há quase dois anos, no dia 23 de junho de 2024, com a DJ Kuka Zouk Mix, ele esteve de volta à nossa cabine com a Semba Mix, volume 1, que temos a certeza fez dançar. Foi o DJ Kuka e está assim encerrada esta pista de dança. Obrigado. Continuação de um super fim de semana.
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0: Notícias Cava da FM destaques. Barcelos tem uma nova deputada na Assembleia da República. Bloco de Esquerda denuncia descargas ilegais em afluentes do Cávado. Junta de Carapeços já requalificou o Parque Infantil da Coutada. Esposende distinguiu os melhores restaurantes do evento Março com Sabores do Mar. Utentes do Hospital de Braga pedem explicações sobre problemas informáticos. Isabel Costa, natural de Barcelos, tomou, na última semana, posse como deputada na Assembleia da República pelo Partido Socialista. A jovem de 28 anos substituiu o também deputado barcelense Hernani Loureiro. Isabel Costa é secretária nacional do Partido para a Organização da Juventude Socialista e trabalha numa consultora e auditora internacional. O Bloco de Esquerda questionou o governo sobre a ocorrência de descargas poluentes em linhas de água no Conselho de Barcelos. O partido diz que foram reportadas situações em dois afluentes do Rio Cava nas freguesias de Barcelos e Vila Fresquinha de São Martinho. De acordo com o Bloco de Esquerda, o Núcleo Ambiental da GNR registou as denúncias, mas as descargas poluentes naquelas duas ribeiras serão recorrentes. De acordo com as denúncias que o partido recebeu, existem suspeitas de que estas descargas têm origem em fábricas têxteis. A Junta de Freguesia de Carapeços já concluiu a obra de requalificação do Parque Infantil da Coutada. A intervenção teve um custo superior a 5.600 euros, foram efetuadas melhorias nos equipamentos, incluindo reparações e substituição de componentes, e também foi renovado o pavimento com um aumento de mais 80 metros quadrados de piso, assegurando o cumprimento das áreas legalmente exigidas. Segundo a autarquia, a obra teve como objetivo garantir a segurança e legalização do espaço. O município de Esposende distinguiu esta semana os restaurantes participantes na 27ª edição do evento gastronómico Março com Sabores do Mar. Os prémios Tachos de Ouro foram atribuídos aos restaurantes Varandas do Cávado, I'm Crazy e Camelo. Os Tachos de Prata distinguiram os restaurantes Rita Fangueira, Moinho de Sal, Salitra, Foz do Cávado, O Buraco, Casa Salé e Siamo Indue. Já os Tachos de Bronze foram atribuídos ao Moinho de Vento, Dolce Sapore e Paladar Celestina. A Comissão de Utentes da Saúde de Braga considera gravíssimas as denúncias sobre exames caducados e cirurgias canceladas no hospital devido a problemas informáticos e exigiu explicações da administração. Recorde-se que o Sindicato dos Médicos do Norte denunciou que a transição para o novo sistema informático terá originado diversas disfunções, incluindo utentes sem consulta por terem ficado perdidos no sistema. Agora, em comunicado, a Comissão de Utentes lamenta que o Conselho de Administração do Hospital de Braga se remeta ao silêncio em vez de esclarecer os utentes sobre o que aconteceu e diz que este silêncio está a contribuir para a ansiedade e medo dos doentes.
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0: 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Destaques: Barcelos tem uma nova deputada na Assembleia da República. Bloco de Esquerda denuncia descargas ilegais em afluentes do Cávado. Junta de Carapeços já requalificou o Parque Infantil da Coutada. Esposende distinguiu os melhores restaurantes do evento Março com Sabores do Mar. Utentes do Hospital de Braga pedem explicações sobre problemas informáticos. Isabel Costa, natural de Barcelos, tomou, na última semana, posse como deputada na Assembleia da República pelo Partido Socialista. A jovem de 28 anos substituiu o também deputado barcelense Hernani Loureiro. Isabel Costa é secretária nacional do Partido para a Organização da Juventude Socialista e trabalha numa consultora e auditora internacional. O Bloco de Esquerda questionou o governo sobre a ocorrência de descargas poluentes em linhas de água no Conselho de Barcelos. O partido diz que foram reportadas situações em dois afluentes do Rio Cávado, nas freguesias de Barcelos e Vila Fresquinha de São Martinho. De acordo com o Bloco de Esquerda, o núcleo ambiental da GNR registou as denúncias, mas as descargas poluentes naquelas duas ribeiras serão recorrentes. De acordo com as denúncias que o partido recebeu, existem suspeitas de que estas descargas têm origem em fábricas têxteis. A Junta de Freguesia de Carapeços já concluiu a obra de requalificação do Parque Infantil da Coutada. A intervenção teve um custo superior a 5.600 euros, foram efetuadas melhorias nos equipamentos, incluindo reparações e substituição de componentes, e também foi renovado o pavimento com um aumento de mais 80 metros quadrados de piso, assegurando o cumprimento das áreas legalmente exigidas. Segundo a autarquia, a obra teve como objetivo garantir a segurança e legalização do espaço. O município de Esposende distinguiu esta semana os restaurantes participantes na 27ª edição do evento gastronómico Março com Sabores do Mar. Os prémios Tachos de Ouro foram atribuídos aos restaurantes Varandas do Cávado, I'm Crazy e Camelo. Os Tachos de Prata distinguiram os restaurantes Rita Fangueira, Moinho de Sal, Salitra, Foz do Cávado, O Buraco, Casa Salé e Siamo Indue. Já os Tachos de Bronze foram atribuídos ao Moinho de Vento, Dolce Sapore e Paladar Celestina. A Comissão de Utentes da Saúde de Braga considera gravíssimas as denúncias sobre exames caducados e cirurgias canceladas no hospital devido a problemas informáticos e exigiu explicações da administração. Recorde-se que o Sindicato dos Médicos do Norte denunciou que a transição para o novo sistema informático terá originado diversas disfunções, incluindo utentes sem consulta por terem ficado perdidos no sistema. Agora, em comunicado, a Comissão de Utentes lamenta que o Conselho de Administração do Hospital de Braga se remeta ao silêncio em vez de esclarecer os utentes sobre o que aconteceu e diz que este silêncio está a contribuir para a ansiedade e medo dos doentes.
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0: Childas, Judas, Matrata. Está-se bem, obrigado. Era isto. Ok, está a guia. Podes editar o resto e parar de gozar que eu
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0: não é de Ratatouille? Então não quero. Boas festas!
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0: São 0 horas.
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0: é uma hora.
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